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3 horas. 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

5 horas. 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

0: 7 horas.
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0: 8 horas. 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
3: Olá, bom dia, uma excelente terça-feira. Começa aqui esta manhã na sua Rádio Pax.
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0: Temos um dia de sol sem nuvens, amanhã tempo igual, hoje máxima de 31, amanhã sobe aos 36, quinta-feira máxima de 39.
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Os guardas prisionais asseguraram que existe nas prisões uma carência generalizada de testes de detecção de drogas. Tratam-se de exames ao sangue e à urina dirigidos aos reclusos que regressam de saídas precárias. Apesar de admitir falhas, a Direção-Geral dos Serviços Prisionais desmente que a mesma ocorra em todo o país, prometendo uma resolução para breve.

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1: Está à altura de conhecermos os temas que marcam a atualidade regional. Nerve Ayabal celebra 39 anos em Beja e aponta o Alentejo para o mundo. Alentejo pode chegar aos 42 graus, calor dispara até 12 graus já a partir de amanhã. Costa Alentejana ganha novas ligações a Lisboa, Rede Expressos reforça a rota com paragens na Comporta, Melidas e Sinas. Vidigueira abre portas ao empreendedorismo, novo espaço Vidigueira Empreende é lançado hoje. Aljustrel e Serpa continuam na taça, Baixo Alentejo fica reduzido a 2 sobreviventes. Vila Viçosa é o destino, séniores de Santiago Maior e São João Batista saem hoje de passeio. Estes são os temas, desenvolvimento é já a seguir.
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1: Vamos às notícias. O Nerve Ayabal assinala a 8 de setembro o 39º aniversário em Beja, numa manhã que marca também o encerramento do projeto Alentejo Export 2030. O encontro no Nerve reúne empresários e entidades para debater a internacionalização das empresas alentejanas. O programa inclui testemunhos empresariais, resultados do projeto e uma reflexão sobre a entrada da oferta regional nos mercados externos. A participação é gratuita mediante inscrição. O Alentejo prepara-se para uma subida brusca das temperaturas. Segundo o IPMA, os termómetros podem atingir 40 a 42 graus esta quinta-feira, sobretudo no interior. A subida começa já amanhã, pode chegar aos 10 ou 12 graus em algumas zonas. O episódio será temporário, com descida prevista a partir de sexta. O calor resulta de uma influência de um anticiclone e de entrada de massas de ar quente. Há ainda a possibilidade de poeiras do Norte de África no Sul. A Costa Alentejana ganha a partir de hoje novas ligações rodoviárias a Lisboa. A Rede Expressos reforça a rota até Sines, com paragens na Comporta, Carvalhal, Melides e Alcácer do Sal, além de Setúbal e Santo André. São duas ligações diárias em cada sentido. O reforço acontece depois da procura entre Lisboa e Anticines ter crescido cerca de 60% no primeiro semestre deste ano. A empresa aponta ao crescimento turístico, residencial e económico da região. Vidigueira lança hoje o espaço Vidigueira Empreende, numa sessão marcada para as 17h30, na Biblioteca Municipal Dr. Palma Caetano. A iniciativa apresenta também o sistema de incentivos à competitividade empresarial, destinado a apoiar projetos de inovação e modernização. O novo espaço pretende aproximar a Câmara dos Empresários, prestando informação e acompanhamento a quem quer criar ou desenvolver negócios. O projeto resulta de uma parceria entre o município e o Nerve Ayabal. Mineiro Aljustrelense e o Futebol Clube de Serpa são os únicos representantes do Baixo Alentejo ainda em prova na Taça de Portugal. O Mineiro venceu o Futebol Clube Ferreiras do Algarve por 3-0, enquanto o Serpa bateu o Grandolense por 2-0. Pelo caminho ficaram o Castrense, derrotado pelo Lutano por 1-0, e o Messejanense, goleado pelo Portel por 8-0. Na segunda eliminatória, a 20 de setembro, o Mineiro defronta o Limianos, fora, e o Serpa recebe o Lutano. Os séniores da União de Freguesias de Santiago Maior, São João Batista, partem hoje para um passeio a Vila Viçosa. A iniciativa, promovida pela Junta de Freguesia, é o segundo passeio sénior organizado este ano e proporciona um dia de convívio, lazer e descoberta. O destino é conhecido pela tradição dos mármores e pelo histórico Passo do Cal. A partida está prevista a partir do Penedo Gordo e de Beja. Ponto final das notícias. Tenham um excelente dia.
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1: Com chuva e vindima, também se faz, inclui lanche, vinho e convívio, como relata Maria João Cerdeira, co-proprietária de uma quinta.
4: Quando uma coisa funciona economicamente, e convém dizer isto, não é? Porque às vezes nós ludicamente pensamos que tudo funciona assim, por sonho. Não, tem que ser rentável. Os vizinhos copiaram e foi-se formando um clube informal, mas que aqui no Norte e no Minho a palavra é regra, não é?
1: Portugal entrou na fase de vindimas com não só trabalho, mas também convívio.

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0: horas. 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
4: Cá estamos para a segunda hora desta manhã de 1º de setembro.
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2: A reprogramação das agendas mobilizadoras do Plano de Recuperação e Resiliência permitiu incorporar 311 novos produtos, processos e serviços, incluindo satélites, um avião ligeiro e terapias inovadoras, elevando o investimento total para 7.300 milhões de euros. O Ministério da Economia e Coesão Territorial destaca que as agendas mobilizadoras e as agendas verdes foram das áreas mais valorizadas nas reprogramações e revisões do PRR, elevando a sua dotação inicial de 930 milhões de euros para cerca de 3 mil milhões, destinados a apoiar 51 destas agendas.
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0: O Ministro da Educação garante que os erros nos exames foram corrigidos a tempo e promete muitas residências novas.
1: Sim, nós fizemos uma mudança grande, mais uma das muitas que estamos a fazer no Ministério. Estamos a transformar profundamente o nosso Ministério e a digitalização ocupa um lugar central nessa transformação. E na avaliação, eu penso que no início, de facto, as coisas correram mal, não correram como tínhamos planeado, mas conseguimos corrigir a tempo os erros e conseguimos, sobretudo, garantir que na segunda fase conseguimos, através da alteração de alguns procedimentos, mostrar que a digitalização na avaliação externa pode funcionar e funcionou bem. Nós não tivemos qualquer problema na segunda fase.
0: Fernando Alexandre sublinhar o aumento também do número de bolseiros, de alunos colocados e de professores integrados na carreira.

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1: Está à altura de conhecermos os temas que marcam a atualidade regional. Nerve Ayabal celebra 39 anos em Beja e aponta o Alentejo para o mundo. Alentejo pode chegar aos 42 graus, calor dispara até 12 graus já a partir de amanhã. Costa Alentejana ganha novas ligações a Lisboa, Rede Expressos reforça a rota com paragens na Comporta, Melidas e Sinas. Vidigueira abre portas ao empreendedorismo, novo espaço Vidigueira Empreende é lançado hoje. Algestrel e Serpa continuam na taça, Baixo Alentejo fica reduzido a 2 sobreviventes. Vila Viçosa é o destino, séniores de Santiago Maior e São João Batista saem hoje de passeio. Estes são os temas, desenvolvimento é já a seguir.
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1: Vamos às notícias. O Nerve Ayabal assinala a 8 de setembro o 39º aniversário em Beja, numa manhã que marca também o encerramento do projeto Alentejo Export 2030. O encontro no Nerve reúne empresários e entidades para debater a internacionalização das empresas alentejanas. O programa inclui testemunhos empresariais, resultados do projeto e uma reflexão sobre a entrada da oferta regional nos mercados externos. A participação é gratuita mediante inscrição. O Alentejo prepara-se para uma subida brusca das temperaturas. Segundo o IPMA, os termómetros podem atingir 40 a 42 graus esta quinta-feira, sobretudo no interior. A subida começa já amanhã, pode chegar aos 10 ou 12 graus em algumas zonas. O episódio será temporário, com descida prevista a partir de sexta. O calor resulta de uma influência de um anticiclone e de entrada de massas de ar quente. Há ainda a possibilidade de poeiras do Norte de África no Sul. A Costa Alentejana ganha a partir de hoje novas ligações rodoviárias a Lisboa. A Rede Expressos reforça a rota até Sines, com paragens na Comporta, Carvalhal, Melides e Alcácer do Sal, além de Setúbal e Santo André. São duas ligações diárias em cada sentido. O reforço acontece depois da procura entre Lisboa e Anticines ter crescido cerca de 60% no primeiro semestre deste ano. A empresa aponta ao crescimento turístico, residencial e económico da região. Vidigueira lança hoje o espaço Vidigueira Empreende, numa sessão marcada para as 17h30, na Biblioteca Municipal Dr. Palma Caetano. A iniciativa apresenta também o sistema de incentivos à competitividade empresarial, destinado a apoiar projetos de inovação e modernização. O novo espaço pretende aproximar a Câmara dos Empresários, prestando informação e acompanhamento a quem quer criar ou desenvolver negócios. O projeto resulta de uma parceria entre o município e o Nerve Ayabal. Mineiro Aljustrelense e o Futebol Clube de Serpa são os únicos representantes do Baixo Alentejo ainda em prova na Taça de Portugal. O Mineiro venceu o Futebol Clube Ferreiras do Algarve por 3-0, enquanto o Serpa bateu o Grandolense por 2-0. Pelo caminho ficaram o Castrense, derrotado pelo Lutano por 1-0, e o Messejanense, goleado pelo Portel por 8-0. Na segunda eliminatória, a 20 de setembro, o Mineiro defronta o Limianos, fora, e o Serpa recebe o Lutano. Os séniores da União de Freguesias de Santiago Maior, São João Batista, partem hoje para um passeio a Vila Viçosa. A iniciativa promovida pela Junta de Freguesia é o segundo passeio sénior organizado este ano e proporciona um dia de convívio, lazer e descoberta. O destino é conhecido pela tradição dos mármores e pelo histórico Passo do Cal. A partida está prevista a partir do Penedo Gordo e de Beja. Ponto final das notícias. Tenham um excelente dia.
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1: Um trabalhador que pedir a reforma antecipada este ano vai sofrer corte no valor da pensão. Além do aumento da idade de reforma, vão também ser agravados os cortes nas pensões antecipadas. Junta-se ainda uma penalização de 0,5% por cada mês antecipado face à idade legal. Recorde-se que em 2027 a reforma será obtida sem penalização aos 66 anos e 11 meses.
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1: 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Cá estamos para o último painel desta manhã de terça-feira. 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

0: Temos um dia de sol sem nuvens, amanhã tempo igual, hoje máxima de 31, amanhã sobe aos 36, quinta-feira máxima de 39. As temperaturas máximas vão subir entre 10 a 12 graus em alguns locais de Portugal continental, a partir desta quarta-feira, podendo atingir os 40 a 42 graus no Val do Tejo, Beira Baixa e Alentejo.
1: Uma subida dos valores da temperatura máxima, dias 2 e 3, portanto, e são subidas acentuadas. Digamos que no cómputo dos dias 2 e 3, temos subidas de temperatura que podem atingir os 10 a 12 graus em alguns locais. Noutros locais será ligeiramente inferior, entre 6 e 8 graus, mas nomeadamente no litoral, nos dois dias, entre 10 e 12 graus. Com exceção da costa sul do Algarve, onde as subidas serão menos significativas e serão essencialmente só no dia 3. Portanto, no dia 3, entre 5 e 6 graus, poderá subir também na costa sul do Algarve. A mínima também deverá subir, e com uma subida até relativamente acentuada nas regiões centro-sul, mas apenas no dia 3. E isto é um episódio temporário.
0: De acordo com a Maria João Frada, meteorologista, é provável que na quinta-feira haja poeiras do norte e África nas regiões mais a sul. Não está prevista precipitação, há alguma nebulosidade temporária.

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4: A DEC Protesta lançou uma plataforma para apoiar os estudantes deslocados a encontrar quarto, reunindo no único site as soluções de alojamento disponibilizadas pelas universidades e autarquias. Depois de divulgados os resultados da primeira fase do concurso, o próximo passo no acesso ao ensino superior para milhares de estudantes colocados longe de casa é agora garantir alojamento. As novas ferramentas vão permitir pesquisar soluções de alojamento disponibilizadas pelas instituições de ensino superiores e, por outro lado, perceber quais os municípios para estudantes ou programas específicos de apoio a deslocados. Além da nova plataforma, a DEC Proteste recomenda às famílias que comecem a procurar alojamento tão cedo quanto possível e que se mantenham atentas ao mercado ao longo do ano, com disponibilidade para, se necessário, repensar a escolha.
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3: Os técnicos do INEM querem que o Instituto desista de transformar as ambulâncias de suporte imediato de vida em veículos ligeiros, que retira a capacidade de transporte de doentes e alarga a rede de ambulâncias de emergência até ao final de 2027. Estas são algumas das condições que constam do pré-aviso que convoca dois dias de greve para setembro, 14 e 28, no qual os sindicatos técnicos de emergência prestam em funcionamento de todas as 56 ambulâncias de emergência.

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Esta sexta-feira, Lucas Hortet em Faro, no Festival Leve. 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

0: 17 horas. 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
1: Está à altura de conhecermos os temas que marcam a atualidade regional. Nerve Ayabal celebra 39 anos em Beja e aponta o Alentejo para o mundo. Alentejo pode chegar aos 42 graus, calor dispara até 12 graus já a partir de amanhã. Costa Alentejana ganha novas ligações a Lisboa, Rede Expressos reforça a rota com paragens na Comporta, Melidas e Sinas. Vidigueira abre portas ao empreendedorismo, novo espaço Vidigueira Empreende é lançado hoje. Aljustrel e Serpa continuam na taça, Baixo Alentejo fica

0: reduzido a 2 sobreviventes. Vila Viçosa é o destino. Séniores de Santiago Maior e São João Batista saem hoje de passeio. Estes são os temas. Desenvolvimento é já a seguir.
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0: Vamos às notícias. O NERV Ayabal assinala a 8 de setembro o 39º aniversário em Beja, numa manhã que marca também o encerramento do projeto Alentejo Export 2030. O encontro no NERV reúne empresários e entidades para debater a internacionalização das empresas alentejanas. O programa inclui testemunhos empresariais, resultados do projeto e uma reflexão sobre a entrada da oferta regional nos mercados externos. A participação é gratuita mediante inscrição. O Alentejo prepara-se para uma subida brusca das temperaturas. Segundo o IPMA, os termómetros podem atingir 40 a 42 graus esta quinta-feira, sobretudo no interior. A subida começa já amanhã, pode chegar aos 10 ou 12 graus em algumas zonas. O episódio será temporário, com descida prevista a partir de sexta. O calor resulta de uma influência de um anticiclone e de entrada de massas de ar quente. Há ainda a possibilidade de poeiras do norte de África no sul. A Costa Alentejana ganha a partir de hoje novas ligações rodoviárias a Lisboa. A Rede Expressos reforça a rota até Sines, com paragens na Comporta, Carvalhal, Melides e Alcácer do Sal, além de Setúbal e Santo André. São duas ligações diárias em cada sentido. O reforço acontece depois da procura entre Lisboa e Anticines ter crescido cerca de 60% no primeiro semestre deste ano. A empresa aponta ao crescimento turístico, residencial e económico da região. Vidigueira lança hoje o espaço Vidigueira Empreende, numa sessão marcada para as 17h30, na Biblioteca Municipal Dr. Palma Caetano. A iniciativa apresenta também o sistema de incentivos à competitividade empresarial, destinado a apoiar projetos de inovação e modernização. O novo espaço pretende aproximar a Câmara dos Empresários, prestando informação e acompanhamento a quem quer criar ou desenvolver negócios. O projeto resulta de uma parceria entre o município e o NERV Ayabal. Mineiro, Aljustrelense e o Futebol Clube de Serpa são os únicos representantes do Baixo Alentejo ainda em prova na Taça de Portugal. O Mineiro venceu o Futebol Clube Ferreiras do Algarve por 3-0, enquanto o Serpa bateu o Grandolense por 2-0. Pelo caminho ficaram o Castrense, derrotado pelo Lutano por 1-0, e o Messejanense, goleado pelo Portel por 8-0. Na segunda eliminatória, a 20 de setembro, o Mineiro defronta o Limianos, fora, e o Serpa recebe o Lutano. Os séniores da União de Freguesias de Santiago Maior, São João Batista, partem hoje para um passeio a Vila Viçosa. A iniciativa, promovida pela Junta de Freguesia, é o segundo passeio sénior organizado este ano e proporciona um dia de convívio, lazer e descoberta. O destino é conhecido pela tradição dos mármores e pelo histórico Passo do Cal. A partida está prevista a partir do Penedo Gordo e de Beja. Ponto final das notícias. Tenham um excelente dia.
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0: 18 horas.
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3: A 9 horas.
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1: Chegou a altura de conhecermos os temas que marcam a atualidade regional. Nerve Ayabal celebra 39 anos em Beja e aponta o Alentejo para o mundo. Alentejo pode chegar aos 42 graus, calor dispara até 12 graus já a partir de amanhã. Costa Alentejana ganha novas ligações a Lisboa, Rede Expressos reforça a rota com paragens na Comporta, Melidas e Sinas. Vidigueira abre portas ao empreendedorismo, novo espaço Vidigueira Empreende é lançado hoje. Aljustrel e Serpa continuam na taça, mas o Alentejo fica reduzido a 2 sobreviventes. Vila Viçosa é o destino, séniores de Santiago Maior e São João Batista saem hoje de passeio. Estes são os temas, desenvolvimento é já a seguir.
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1: Vamos às notícias. O Nerve Ayabal assinala a 8 de setembro o 39º aniversário em Beja, numa manhã que marca também o encerramento do projeto Alentejo Export 2030. O encontro no Nerve reúne empresários e entidades para debater a internacionalização das empresas alentejanas. O programa inclui testemunhos empresariais, resultados do projeto e uma reflexão sobre a entrada da oferta regional nos mercados externos. A participação é gratuita mediante inscrição. O Alentejo prepara-se para uma subida brusca das temperaturas. Segundo o IPMA, os termómetros podem atingir 40 a 42 graus esta quinta-feira, sobretudo no interior. A subida começa já amanhã, pode chegar aos 10 ou 12 graus em algumas zonas. O episódio será temporário, com descida prevista a partir de sexta. O calor resulta de uma influência de um anticiclone e de entrada de massas de ar quente. Há ainda a possibilidade de poeiras do Norte de África no Sul. A Costa Alentejana ganha a partir de hoje novas ligações rodoviárias a Lisboa. A Rede Expressos reforça a rota até Sines, com paragens na Comporta, Carvalhal, Melides e Alcácer do Sal, além de Setúbal e Santo André. São duas ligações diárias em cada sentido. O reforço acontece depois da procura entre Lisboa e Anticines ter crescido cerca de 60% no primeiro semestre deste ano. A empresa aponta ao crescimento turístico, residencial e económico da região. Vidigueira lança hoje o espaço Vidigueira Empreende, numa sessão marcada para as 17h30, na Biblioteca Municipal Dr. Palma Caetano. A iniciativa apresenta também o sistema de incentivos à competitividade empresarial, destinado a apoiar projetos de inovação e modernização. O novo espaço pretende aproximar a Câmara dos Empresários, prestando informação e acompanhamento a quem quer criar ou desenvolver negócios. O projeto resulta de uma parceria entre o município e o Nerve Ayabal. Mineiro Aljustrelense e o Futebol Clube de Serpa são os únicos representantes do Baixo Alentejo ainda em prova na Taça de Portugal. O Mineiro venceu o Futebol Clube Ferreiras do Algarve por 3-0, enquanto o Serpa bateu o Grandolense por 2-0. Pelo caminho ficaram o Castrense, derrotado pelo Lutano por 1-0, e o Messejanense, goleado pelo Portel por 8-0. Na segunda eliminatória, a 20 de setembro, o Mineiro defronta o Limianos, fora, e o Serpa recebe o Lutano. Os séniores da União de Freguesias de Santiago Maior, São João Batista, partem hoje para um passeio a Vila Viçosa. A iniciativa promovida pela Junta de Freguesia é o segundo passeio sénior organizado este ano e proporciona um dia de convívio, lazer e descoberta. O destino é conhecido pela tradição dos mármores e pelo histórico Passo do Cal. A partida está prevista a partir do Penedo Gordo e de Beja. Ponto final das notícias. Tenham um excelente dia.
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4: São 20 horas. 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
1: São 22 horas.
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